Jeez, whoa. Somatopsicopneumático. O analfomegabetismo. Somatopsicopneumático. Que também significa que eu não sei de nada sobre a morte. Que também significa tanto faz no sul como no norte. Justamente. Que também significa

0: da neve.
1: Somato, psico, pneu, neu, neumático. O analfomega, betis, tistismo.